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0: 7 horas e 3 minutos.
1: Bom dia. Estão 19 graus em Lisboa.
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0: raparigada. Começa aqui uma edição muito especial do Don't Forget About the 80s. É o Summer Edition. Durante 5 semanas proponho-vos uma viagem à volta das músicas que nos deram a volta nos verões da década de 80. Preparem-se para reviver aqueles momentos mágicos na praia, as festas à beira-mar e as tardes ensolaradas embaladas pelos sucessos que marcaram uma geração. Vamos recordar juntos as músicas que fizeram história e se tornaram a banda sonora de muitos verões. De Duran Duran a Madonna, de Michael Jackson a Wham, cada canção trará certamente uma memória especial. Preparem então os vossos pavilhões auriculares para este encontro marcado junto à bola de nível das nossas emoções e deixem-me massajar-lhe os tímpanos com as músicas que são só nossas. As músicas são as dos verões da década de 80 e a letra é minha.
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o som que abanou os nossos corpos no verão de 1981. Foi o single de avanço para o 11º longa duração dos Heart Within Fire, de genérico Raise. E Let's Groove, se já nos fazia balançar naquela altura, agora seguramente que o continua a fazer.

0: produzido pelos membros do Chic, Nile Rodgers e Bernard Edwards, para ser o primeiro 45 rotações a ser extraído do 11º álbum de Diana Ross.
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O desafio que vos faço é para agora juntos darmos um mergulho nas águas frias que banham a ilha de Sua Majestade, agora o Rei Carlos III, para recordarmos o tema composto pelo baixista John Deacon dos Queen e que fez parte do longa duração The Game. Nos próximos minutos, nos seus ouvidos, Another One Bites the Dust. Let's go!

estávamos no verão de 1981, mais concretamente em julho, quando fomos surpreendidos com um som novo de uma banda inglesa que tinha lançado o seu primeiro 33 rotações há uns meses atrás. E este Girls on Film que acabámos de saborear tinha já o selo de terceiro single dessa longa duração. Mas foi este tema, na realidade, que deu a conhecer ao planeta os Duran Duran. Police e Kim Carnes estão alinhados para serem escutados já a

Bet Davis Eyes foi escrita e composta em parceria por Donna Wise e Jackie DeChannon e lançada em 1974, mas sem se ter dado por ela. Até que o Jaquim do Estalho, assim que nós a tratávamos carinhosamente, mas os comuns mortais conhecem-na por King Carnes, decidiu lançar uma versão e foi o que só viu a partir do verão de 1981. Lá atrás, a abrir esta sequência, recordámos os britânicos Police e o single de avanço do álbum Ghost in the Machine, Every Little Thing She Does Is Magic. 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E por cá, no retângulo que vejo o Atlântico, o verão de 80 começou com uma revolução, lembram-se? Nem preciso dizer mais nada, pois não.

No verão de 80, o italiano George Moroder compôs o tema do filme American Gigolo. E a banda norte-americana Blondie decidiu fazer a letra magistralmente interpretada pela sua vocalista Debbie Harry. Estão a ver aquele sinal com a mão

0: Tour, ou se preferirem Rock Tour, que no verão de 81 nos fez transpirar a valer com Tonight I'm Yours, single que emprestava o nome ao 11º álbum de estúdio do cantor. A fechar, massageámos os tímpanos com Just Can't Get Enough, dos ingleses Depeche Mode, e que serviu de apresentação do seu longa duração de estreia, Speak and Spell, lançado no ano de 81, e que viu sair da banda, no final deste mesmo ano, o seu membro fundador, Vince Clarke. Sim, o tal que em 85 fundou os Erasure, e que vamos ter a oportunidade de escutar quando lá chegar.
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cheiro da Marzia. Eu disse Marzia, invadiu-nos a mente com este Could You Be Love, que fazia parte do alinhamento do último álbum de Bob Marley, Uprising, dado aos caparatos em 1980. Este tema foi composto durante um voo, um dos muitos de Marley, mas desta feita num avião mesmo. Don't

reta final deste primeiro de 5 episódios do Don't Forget About the 80s Summer Edition e mergulhamos neste episódio nos verões musicais de 80 e 81. Acabou de rodar Gino, aquele que foi o segundo single do álbum estreia Searching for the Young Soul Rebels, dos britânicos Dexys Midnight Runners, e que baila nos nossos ouvidos desde o verão de 1980. Para fecho deste episódio, deixo-vos com uma das três partes, a segunda no caso, que compõem Another Brick in the Wall, do épico álbum dos Pink Floyd, The Wall. Espero, sinceramente, que tenha contribuído para uma hora bem passada com a banda sonora do nosso passado. No próximo episódio, vamos trazer aos vossos ouvidos os temas do nosso contentamento dos verões de 82 e 83. Aproveitem o tempo e a vida. E já agora, portem-se bem se conseguirem. Até para a semana.

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Ora viva! Depois de, no verão passado, termos recordado semanalmente os tórridos verões da década de 80, que estão agora em reposição na primeira hora destas emissões, respondendo ao apelo do auditório, este ano vamos recordar também os verões da chanfrada década de 90. O princípio é o mesmo, recordar os êxitos que marcaram as nossas férias, com cada emissão a ocupar-se de 2 anos de cada vez. Hoje revisitamos os verões de 90 e 91 e, semanalmente, nas próximas 5, sempre na segunda hora, deixamos os nossos tímpanos serem massajados pelos sucessos dos verões seguintes. O ponto de encontro continua a ser a bola da Nívia das nossas emoções e que está precisamente aqui, na rádio que se distingue na rede. Vamos lá então bronzear-nos ao som deste Don't Forget About the 80s Summer Edition. Eu sou o Renato Ribeiro.

O mergulho de entrada foi dado pela norte-americana Amy Grant com Every Heartbeat, o terceiro single a ser extraído de longa duração Heart in Emotion, e que agitou corações e corpos no verão de 1991. Tempo para escutarmos os suecos Roxette com aquela que foi a Power Ballad editada de propósito para o Natal de 87, mas que depois foi readaptada, sem referências ao Natal, para a banda sonora do blockbuster Pretty Woman com Julia Roberts e Richard Gere. Tornou-se no tema obrigatório de verão de 90 de todas as rádios, boomboxes na praia e festas. Até parece que se esqueceram, não?

se escaldar, nada como refrescá-las ao som do primeiro 45 rotações que serviu para nos apresentar o longa duração Flesh and Blood dos norte-americanos Poison, no verão de 1990 e que foi batizado como Unskinny Bop.

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8: Estamos a meio da manhã, o sol já bate bem. Aquela troca de olhares junto à água e a temperatura a subir. O melhor é pôr os headphones, ligar o Walkman e escutar It Ain't Over Till It's Over, o single que antecipou o lançamento do álbum Mama Said do norte-americano Lenny Kravitz no verão de 91.
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0: As duas últimas que lhe pontificaram nos seus ouvidos vieram dos alemães Snap com The Power, mais conhecido entre nós pelo refrão A Avó da Paula, e os belgas Technotronic vieram matar saudades das festas do verão de 1990.
1: 4:30.
2: São 4:30.
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2: Hora Coca-Cola Light.

canções de verão, primeiro lá atrás com os britânicos EMF, com You're Unbelievable, o single que antecipou 33 rotações de estreia, Schubert Deep, e depois a visita, pé ante pé, dos norte-americanos New Kids on the Block, com Step by Step, que dá também o nome ao seu quarto álbum de estúdio.

Continuamos nas praias auditivas do lado lá do Atlântico e recordamos os abraços ao pôr do sol que Rush Rush, de Paulo Abdul, patrocinou por cá. Se achas que este Don't Forget About the 80s Summer Edition dos anos 90 está a aquecer, eu ajudo-te a meter gelo. Com baunilha, se preferires. Toma lá o Vanilla Ice e o tema Ice Ice Baby, que sorripiou a linha de baixo do Under Pressure dos Queen e que só pagou os direitos devidos depois de se tornar um êxito à escala planetária. Dançaste isto poucas vezes, dançaste?

O verão de 91 ficou marcado para sempre com a poderosa balada que serviu de suporte à banda sonora do blockbuster Robin dos Bosques e também, ao mesmo tempo, de apresentação ao 33 rotações Waking Up the Neighbors do canadiano Bryan Adams. Nem preciso apresentar a música, pois não.

E pronto, o sol já está a beijar a linha do horizonte. Podes abraçar-te à tua companhia e admirar em conjunto mais um espetáculo da natureza, cantando A Paixão, que o Carlos T escreveu para a música do Rui Veloso e que incendiou o verão de 1990 neste retângulo à beira-mar. Para a semana voltaremos. 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Até para a semana.

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2: Horas e 8 minutos.
3: Bom dia. Estão 23 graus em Lisboa.

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0: 10:45.
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0: 9 horas.
1: Bom dia.
2: Estão 23 graus em Nova York.
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0: 9 horas.
1: Bom dia.
2: Estão 22 graus em Nova York. 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

0: Bom dia.
1: Estão 22 graus em Nova York.
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0: 12 horas e 37 minutos.
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0: 12 horas.
1: Boa tarde. Estão 25 graus em Lisboa.
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4: Horas.
5: Boa tarde.
6: Estão 23 graus em Nova Iorque.

0: agora.
1: Especialista é aquele que sabe cada vez mais sobre menos coisas.

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0: Boa tarde, estão 27 graus em Lisboa.
1: Estão fácil.

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0: 12 horas e 1 minuto.
1: Boa tarde. Estão 24 graus em Nova York.
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0: 16 horas.
1: Boa tarde. Estão 27 graus em Lisboa.
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0: Boa tarde.
1: Estão 28 graus em Nova Iorque.
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0: Boa tarde, estão 27 graus em Lisboa.
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0: 18 horas.
1: Boa tarde.
2: Estão 29 graus em Nova York.
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6: Esta é a edição 689 do Clube Megahertz.
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6: É verdade, já cá estou aos comandos da rádio de todos os sucessos para te dar mais duas horas de excelentes propostas musicais, entre novidades e recordações, para além de outros motivos de interesse, e por isso convido-te a manter-te bem ligado desse lado, seja no rádio, seja no telefone, seja no PC, onde quer que esteja, estás com certeza bem ligado. Para iniciar, escolhi uma dupla, Ana Vinha e Diogo Fonseca, dueto que une duas das vozes mais promissoras da nova geração da música portuguesa. No momento em que estão a trilhar os seus caminhos na indústria musical, os dois artistas juntam os seus universos criativos num tema que explora a complexidade das relações tóxicas. Escuta então comigo no arranque desta edição, onde combinamos. Fica bem ligado e seja muito bem-vindo ao Clube Megahertz.

0: inicialmente pensado para integrar um projeto da Ana Vinha, este Onde Combinamos, acabou por ganhar uma identidade própria, tornando-se uma colaboração que desafia os limites criativos e interpretativos de ambos os artistas. Com um registro doce e emotivo, Ana Vinha e Diogo Fonseca entregam-se a este tema e, através de interpretações intensas, tornam-se capazes de criar uma ligação imediata com o ouvinte.
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0: Com o final triunfal da digressão Circo, em julho, com concertos finais em estádios em Manchester e Dublin, os Take That preparam-se para o próximo capítulo da sua viagem musical. Sweet July foi o segundo single do 10º álbum de estúdio da banda, projetado para o final do ano, e dá aos fãs mais uma amostra do que esperar deste novo e entusiasmante projeto.

0: Os Take That estão em plena forma com esta Sweet July, uma faixa sensual de verão que encantou os fãs sortudos que foram os primeiros a ouvi-la na playlist pré-concerto no Estádio Olímpico de Londres, em julho. Os seus versos com batida marcante e vocais staccato são coroados com um refrão clássico e eufórico do trio britânico. Sweet July faz parte do 10º álbum de estúdio da banda, com lançamento previsto para o final deste ano.
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0: A norte-americana Margot Price lançou a mixtape Days of Unrest e este Oval Room é um dos temas presentes.

0: esta Oval Room da Margot Price. É uma versão cover, escrita em 1984 por Blaze Foley, sobre o presidente Ronald Reagan, uma estrela de cinema que se tornou política, o que também se aplica ao presidente Donald Trump. A versão de Price para Oval Room é um protesto contra o sistema que sempre foi estruturado para manter os ricos no poder e dividir o povo.
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0: Entretanto, também a estrela canadiana Bryan Adams envia um recado a Donald Trump através do seu tema 51st State, um protesto contra as ideias expansionistas do presidente dos Estados Unidos, que já disse querer anexar o Canadá, que seria, portanto, o 51º estado norte-americano.

0: espanhola Leire Martínez inicia um novo capítulo da sua vida. A cantora, conhecida como vocalista principal da banda La Oreja de Van Gogh, lançou o seu primeiro álbum a solo, Histórias de Aquella Niña, um álbum com 12 canções que a própria descreve como uma homenagem a si própria. Com faixas como 3 Deseos, El Ruido ou Esta Cabeça de Ratón, com as quais iniciou esta nova fase, a artista basca demonstra que não tem medo de seguir uma carreira a solo.
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0: Joana Alegre lançou recentemente Na Minha Concha, um tema pop satírico que parte de uma vontade muito atual, desligar de um mundo absurdo e brutal, recolher a concha e relaxar. Entre o humor e a crítica, a cantautora pega na ideia de refúgio e faz da concha a sua nave, numa fuga em deriva surreal, à procura de uma versão de vida melhor e mais verdadeira.
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0: uma forte componente visual, esta Na Minha Concha, na voz da Joana Alegre, cruza o universo dos improváveis num imaginário psicadélico protagonizado por uma espécie de sereia cósmica contemporânea.
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0: Sienna Spiral lançou em julho o seu álbum de estreia, Visitor. Dentro deste trabalho da impressionante artista, nascida em Londres, destaca-se o tema Great Expectation, que, com uma atmosfera soul pop melancólica, um refrão arrebatador e apontamentos orquestrais delicados, aborda diretamente os temas centrais

0: Esta Great Expectation começa com um motivo de piano, inicialmente contido e marcado pela melancolia, evoluindo gradualmente para uma sonoridade envolvente de banda completa, enquanto Sienna Spiral mergulha no comovente refrão.
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0: Agora mergulhamos também em mais um episódio do Espaço Pão do Dia com o Carlos Cunha.
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2: Olá amigos, e nesta nossa sub-rubrica de coisas que aconteceram no verão e que, onde tenho mostrado alguns artistas, alguns concertos que fui vendo neste verão, abro agora espaço para uma exceção, não é? Soubemos de, há umas 4 semanas, 5, do falecimento de Luís Represas, e vou fazer aqui a minha homenagem, o meu tributo, durante dois programas, desse grande nome da música portuguesa. Primeiro, vou apresentar uma música da sua carreira a solo, e para a semana, uma do Estrovante, o grupo que o lançou, né? Com o qual se deu a conhecer ao público. Portanto, em grandes demoras, a pessoa parte, mas fica a obra, e portanto, hoje vamos ouvir Luís Represas, Fora de Tempo. Até para a

0: João Carlos Cunha.
1: Foi mais um episódio do Espaço do Pão do Dia. O Carlos Cunha deu destaque hoje ao saudoso Luís Represas.
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1: Natasha Duarte apresentou o seu álbum de estreia, de título Voar, um projeto autobiográfico que transforma experiências pessoais em canções sobre dor, cura, identidade e reconstrução emocional. O disco é composto por 8 temas, um deles é este, Espaço.

0: Segundo a própria Natasha Duarte, o foco deste espaço vazio são as relações que não terminam com um fim óbvio e claro, mas acabam através do silêncio, do afastamento e da falta de confrontos. A faixa considera-se um retrato profundo sobre a dificuldade de compreender o que sobrou depois das não-respostas ou depois do fim. Fala daquele momento em que alguém se afasta sem explicar e tu ficas a tentar perceber o que aconteceu.
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0: Dog Nabo é um dos singles marcantes do cantor e compositor franco-cabo-verdiano Mica Mendes, que há muito consolidou o seu estatuto como uma das maiores referências internacionais do kizomba, zouk e da pop latina africana. O artista traz nesta faixa, que conta com a participação da Joia, a sua habitual elegância e doçura interpretativa.

0: Este Dona Bo, escrito em crioulo cabo-verdiano, traduz-se literalmente como doido por ti ou louco por ti. Fiel às suas origens e ao público que o acompanha mundialmente, Mica Mendes utiliza o crioulo para exprimir os sentimentos de forma mais profunda, musical e autêntica, aproveitando a natural envolvência fonética da língua para construir linhas melódicas extremamente fluidas.
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0: Pati Toda junta as duas maiores forças da pop urbana espanhola da atualidade, Ana Mena e Lola Indigo. O single era uma das colaborações mais pedidas e aguardadas pelos fãs de ambas as artistas há vários anos.

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1: Esta Obsession junta o italiano Samurai J e os espanhóis Nayara e Vito Salamanca. E é um verdadeiro ponto de encontro multicultural e de estilos, unindo o melhor da cena urbana italiana com a nova vaga da pop e do género urbano espanhol. Como o próprio título indica, a letra desta Obsession explora o lado mais intenso, febril e quase tóxico de uma atração mútua.
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1: Aragão, que se afirmou como uma das vozes mais queridas e bem-sucedidas da nova geração romântica, urbana, com sucessos massivos como Marias, Olhos Azuis ou Malibu, volta a apostar neste À Janela, na fórmula que domina como ninguém. Contar histórias cotidianas de amor com uma doçura e uma cadência

0: lançamento desta À Janela, Aragão reforça a sua assinatura no panorama musical português, alcançando o equilíbrio perfeito entre a linguagem jovem das ruas, as tendências rítmicas modernas de raiz africana e uma escrita profundamente romântica que agrada a transversais gerações.
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0: O neerlandês Frena junta-se ao britânico Odile e ao nigeriano Wizkid em Kokabare, uma colaboração que reúne três dos nomes mais influentes da música afro-contemporânea. Com uma sonoridade afro e ritmos envolventes, marcados por uma batida de sensualidade subtil, Kokabare combina a química entre os três artistas numa faixa com

0: Este Coca-Bar junta Frena, Odil e Whisky, combinando vocais melódicos, produção rítmica e letras suaves, criando um som equilibrado que reflete os pontos fortes de cada artista. A faixa destaca a química entre eles, mantendo uma impecável apresentação geral.
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0: Os Rolling Stones editaram em julho Foreign Tongues, o novo álbum de estúdio da banda britânica. Com uma sonoridade R&B de forte influência soul, Jealous Lover, uma das faixas presentes, destaca-se pela interpretação em falsete de Mick Jagger e pela ligação às raízes do rhythm and blues que moldaram a identidade do coletivo. Enquanto escutamos estes autênticos dinossauros da música universal, vamos tomar um café. Depois da pausa, estamos de volta para a segunda tranche. Fica por perto. Até já.

0: 18:56.
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0: 19 horas.
1: Boa tarde.
2: São 26 graus em Nova York.
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5: Estamos de volta para a segunda parte.
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5: Ora viva, cá estamos de regresso para a segunda tranche deste episódio 689 do Clube Megahertz, para continuar esta viagem musical à volta das novidades, e não só, há recordações nos espaços discos perdidos e Clube Mega 10 anos. Isto será daqui a pouco. Já escolhi para reatar a Sara Ribeiro nos palcos e nos discos. Ela é Sara Negra e lançou o segundo single do seu álbum Amor e Magia, lançado no último dia de maio. Trata-se de Gira e, segundo a artista, é um dos temas mais luminosos e libertadores de todo o disco. Ainda bem que ficaste por aí, mantém-te connosco bem ligado ao Clube Megahertz e à tua rádio.

0: do que uma canção sobre dançar, esta gira, na voz da Sara Negra, é um convite a regressar ao corpo como lugar de presença, liberdade e regeneração. Através do ritmo, da repetição e da entrega ao movimento, o tema explora a forma como a dança pode dissolver tensões, desbloquear emoções e alterar a nossa energia. Cada volta, cada passo, cada gesto tornam-se uma possibilidade de libertação, lembrando que o corpo possui uma inteligência capaz de nos reconectar com a nossa essência.
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0: Willow lançou The Thread, o seu mais recente longa duração, 24 de julho. Um dos singles, entretanto, lançados como antecipação foi este, She's My Religion.

0: Segundo a própria Willow, esta She's My Religion explora o divino feminino, a evolução espiritual e a ligação da humanidade com a consciência superior. Mantendo-se fiel ao seu estilo, como uma das maiores metamórficas sonoras da música, a artista norte-americana experimenta nesta faixa o jazz alternativo, as melodias pop e os ritmos sincopados.
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0: A dupla sueca Icona Pop lançou uma nova faixa, impulsionada por uma produção tropical house cintilante, sintetizadores suaves e uma irresistível batida 4x4, e ela top capta a euforia de um romance de verão fugaz.

0: Esta Fate é uma colaboração de peso que junta o produtor e DJ norueguês Alan Walker e a superestrela da pop americana Ava Max. A faixa marca o aguardado reencontro desta dupla, 6 anos após o estrondoso sucesso planetário de Alone Part 2 de 2019. Alan Walker desafiou a sua estrutura tradicional ao introduzir na faixa uma interpolação de alta energia de Oh Fortuna, a icónica peça coral e sinfónica do compositor alemão Karl Orff, da obra Carmina Burana.
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0: De volta à Suécia, dou-te conta agora das Lennix. Outra dupla de sucesso constituída pelas artistas Anna Larsson e Andrea Karlström. Após terem cativado a crítica internacional com projetos anteriores, ricos em harmonias vocais, a dupla serve-se de Boy Crazy para solidificar a sua transição para uma pop R&B alternativa cada vez mais matura e conceptual.

0: Boy Crazy, as suecas Lennox continuam a ser apontadas como um dos segredos mais bem guardados da pop alternativa europeia. O projeto destaca-se pela sua total independência criativa e pela capacidade de criar músicas que servem perfeitamente de banda sonora para momentos de introspeção urbana, consolidando o duo como uma referência obrigatória para quem acompanha a evolução do R&B contemporâneo feito na Europa este ano de 2026.
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0: Depois de conquistar o público com os temas Folha em Branco, Mal Bocado e Complicado, Mariana regressa com Amo-te, o seu novo single em colaboração com Mastic Soul.
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0: sonoridade diferente daquela que tem vindo a apresentar, Mariana apresenta agora este Amo-te, uma balada intensa e emotiva que explora sentimentos profundos de amor e saudade. A experiência de Mastic Soul na produção cruza-se com a sensibilidade vocal de cantora, dando vida a uma canção que fala diretamente ao coração.
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0: Com este Mars, Debbie Dawson confirma este ano o estatuto de uma das cantautoras mais promissoras e originais da sua geração. A sua herança cultural, com raízes familiares ligadas à música na Índia e nos Estados Unidos, reflete-se na sua sensibilidade melódica única, que desafia os clichés da pop convencional e atrai ouvintes que procuram texturas sonoras mais profundas, cinematográficas e intimistas.
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0: Agora vamos ao 10º episódio do espaço Discos Perdidos, onde ao longo do abecedário vamos abordando um disco perdido da música portuguesa, duas bandas ou artistas pela letra.
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0: Bem-vindo aos Discos Perdidos.
2: Letra E.
0: Neste episódio recuperámos um tema realmente perdido, dado que pouco se conseguiu descobrir sobre a banda hoje em destaque. Tem apenas um single em vinil, editado em 1983 pela editora Rádio Triunfo, de título Juntos Adjuntos, com Eta Fase no lado B. A letra e música é de Pedro Martins e Eduardo Anastácio, produção de Fernando Matias e da própria banda, com a capa da autoria de Amável Anastácio. Será também uma das bandas que surgiram no boom do rock português no início dos anos de 1980. Escutamos então hoje Juntos Adjuntos, do único single editado em 1983, a banda Eta.
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1: Foi o 10º episódio dos Discos Perdidos, hoje com a segunda letra E, a banda ETA. Para a semana temos a primeira letra F, serão sempre duas bandas diferentes para cada uma das 26 letras.
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1: Vírgula e Maninho lançaram em junho Não Tá Fácil, o single que prometia marcar o verão. Com uma sonoridade descontraída e uma produção luminosa, o tema combina influências pop, reggae e ritmos urbanos, criando uma atmosfera contagiante. A química entre os dois artistas resulta num tema leve, fresco e cheio de energia, pensado para acompanhar os dias mais quentes deste ano.

0: de uma carreira marcada por sucessos que atravessam gerações, Virgo volta a demonstrar, com este Não Está Fácil, a facilidade com que cria canções que ficam na memória. A presença do brasileiro Maninho acrescenta uma identidade muito própria, reforçando o lado festivo e descontraído da música.
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0: Foi, entretanto, apresentado em julho, Street of Dreams. Trata-se do primeiro avanço do 16º e novo álbum do estúdio dos U2, ainda por anunciar, o primeiro da banda irlandesa em 9 anos, com edição prevista para o final deste ano.

0: dirigido por Jackknife Lee, este Street of Dreams apresenta o inconfundível som dos U2, criado por Bono, The Edge, Adam Clayton e Larry Mullen Jr., que no próximo mês de setembro assinalarão os 50 anos da formação da banda.
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0: Após a explosão planetária com hits como Beautiful Things, o norte-americano Benson Boone continua a provar o seu talento nato para criar hinos emocionais de proporções gigantescas. O seu novo single, The Time of My Life, é a prova disso mesmo, revelando perfeitamente a sua maturidade artística.

0: Este ano, a canadiana Carly Rae Jepsen continua a ser mestre numa arte muito específica. Transformar a ansiedade romântica e as dinâmicas das relações modernas em pop pura, eufórica e inteligente. Neste On Wires, não cede a modas passageiras e foca-se naquilo que os seus fãs mais valorizam. Melodias de corte impecável, refrões que colam à primeira audição e uma honestidade emocional que torna as suas canções imediatamente partilháveis.
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0: Após ter redefinido o panorama pop e visual global nos últimos anos, com a sua estética clubber e o seu hyperpop afiado, a britânica Charlie XCX continua a ditar as regras do jogo com Wink Wink, o seu mais recente single.

0: sintonizando diretamente na frequência da vanguarda da pop eletrónica e da cultura de clube, este Wink Wink é mais um tiro certeiro de Charlie XCX, uma faixa que desafia os limites da pop convencional e que reafirma a pista de dança como um espaço de total liberdade e irreverência artística.
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0: E agora vamos recordar o tema que abriu o Clube Megahertz há 10 anos.
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0: No dia 27 de agosto de 2016 foi transmitida a emissão número 178 do Clube e nesse dia decidi abrir a emissão com Hoje é um Bom Dia, uma das faixas do álbum de 2012 Desnecessariamente Complicado dos Anakin.

0: Hoje é um bom dia, faixa do álbum Desnecessariamente Complicado, dos colimbricenses Anakin, lançado em 2012, foi o tema de abertura da emissão 178 do Clube Megahertz, transmitida a 27 de agosto de 2016.
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0: Estamos então na ponta final desta edição 689 do Clube, mas ainda tenho a habitual piada seca.
2: 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Esdrúbal, estás bom? Que barulho é este?
3: É a minha mulher a cantar lá dentro.
2: Mas que estás aqui fora?
3: Poxa, eu vim cá para fora, senão ainda pensam que eu estou a bater nela.
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0: Aí está a piada seca do dia com o Asdrúbal que fugia das cantatas da esposa antes que alguém pensasse que ele estava a bater nela.

0: Notícia Oficial.
1: Pedro Brunhosa lançou no início do ano Inverbo, o seu mais recente álbum, com a habitual colaboração da sua banda de apoio, os Comitê Caviar. Uma das faixas, a número 10, tem como título Olha por Ti Antes de Olhares por Mim, que confirma a capacidade de Brunhosa para escrever em territórios onde a linguagem poética e a música em si se desafiam mutuamente, dando lugar a canções que são mais do que melodias, são observações profundas sobre a memória, o tempo e a ausência. E assim me despeço. Fica o encontro marcado para de hoje a 8 dias, aqui mesmo na Rádio de Todos os Sucessos. Fica bem e olha, boas férias, se for naturalmente o teu caso. Tchau.
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0: 20 horas e 1 minuto.
1: Boa noite. Estão 25 graus em Lisboa.
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0: 20h28.
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0: 22 horas
1: e 1 minuto.
2: Boa noite. Estão 21 graus em Lisboa.
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9: Segundas, 21:23. 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
10: Horas
11: e um minuto.
12: Boa noite.
13: Estão 25 graus em Nova Iorque.

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2: A country music foi sempre moldado por vozes icónicas. Hoje percorremos histórias cantadas por timbres inesquecíveis, que marcaram décadas e continuam a inspirar. Eu sou o Pedro Miguel e este é o RB Country, programa 6.
0: Pedro Miguel,

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1: Johnny Cash, a boy named Sue. Cash tinha o dom de contar histórias de uma forma crua e honesta. Esta música, com um toque de humor, tornou-se um clássico. A primeira do R&B Country foi para a voz inconfundível de Willie Nelson, e a simplicidade da música fizeram desta uma das canções mais emocionantes da country music. Blue Eyes Crying in the Rain, Willie Nelson. Continuo com uma bela reflexão sobre o amor e a passagem do tempo. Alan Jackson, Remember When.

sucesso recente que prova que a country music romântica continua a conquistar corações. Luke Combs, Beautiful Crazy. A meio da sequência, Carrie Underwood, Jesus, Take the Wheel. Uma das vozes mais poderosas do country moderno, com uma história de fé e redenção. Sigo nesta sexta edição do RB Country com uma canção surpreendente pela forma como um simples encontro e uma cerveja a mais desencadeia uma história de vida inteira, com casamentos e filhos. A colaboração entre três talentos distintos dá força à narrativa que mostra como os acasos moldam destinos.

em Gone, Dirk Bentley reinventa o desgosto amoroso com ironia e modernidade. A música brinca com a ideia de que, mesmo sem sair de casa, o protagonista está desaparecido em si mesmo, desde que a sua amada se foi. Aaron Watson, Blue Bonnets, escrita em memória da filha de Watson, falecida pouco depois de nascer. Blue Bonnets é uma comovente reflexão sobre a brevidade da vida. Agora, tracte Everywhere But On, de

Bobby Johnson, Wild As You, é um tributo à liberdade e à aceitação. Com Lost in the Moment, os Big Reach alcançaram o seu primeiro número 1 nas tabelas da country music americanas.

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1: A participação de Kesha na versão remix trouxe ainda mais energia pop, a Fancy Like de Walker Hayes, rompendo fronteiras de género e alcançando audiências mais jovens. Antes, Cole Sidwell, Middle of a Memory, inspirada por um momento real que nunca chegou a acontecer. Middle of a Memory fala sobre ligações interrompidas antes de se tornarem histórias completas.

última sequência começou lá atrás com Morgan Wallen com Lies, Lies, Lies. Depois Bailey Zimmerman, New to Country. E Corey Kent, Rust. Fecha a loja com Barbara Mandrell, The Midnight Oil. Fica encontro marcado no mesmo sítio, à mesma hora, de hoje a 8 dias. Até lá, que nunca te falte uma estrada, uma história e uma boa canção.

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0: Meia-noite e um minuto.
1: Boa noite.
2: Estão 23 graus em Nova York.
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0: Boa noite.
1: Estão 20 graus em Nova York.
2: Olá, eu sou Paulo Silva e estamos de volta com o Sol da Meia-Noite. 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